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0: Olá, então para todos, muito boa tarde. Olá, muito boa tarde. Sejam bem-vindos à Rádio Matosinhos. Fiquem sempre connosco aqui na sua Rádio Matosinhos Online. Quando cá não estamos, deixamos para todos vós uma música bonita, linda e durante toda a noite. Os alguns anúncios relacionados com a rádio, assim ficamos connosco diariamente. Um grande abraço e agora sim vamos às informações desportivas e as transferências de um cabo da cabeça dos muitos clubes. Então vamos lá ouvir então o que se passa.
1: Eu falei o maior. Isso não é para aí. Para mim, o maior e mais impactante jogador do Sport nos últimos 5, 6 anos chama-se Pedro Gonçalves. O melhor até pode ser o Jokeres. Para alguns, o melhor até pode ser o Trincão ou pode ser o Human. Mas o maior.
2: Mas o que é que tu
1: o maior?
2: Por maior. O
1: oh. Maior é impacto, história,
2: impacto em que?
1: Títulos,
2: na...
1: jogos,
2: adeptos.
1: Quantos anos ficou o Jokeres em Portugal? 2 anos. Quantos anos ficou o Pedro Gonçalves no Sporting? 6, 7 anos, se eu não estiver enganado. Então é por extensão, é por ligação, é por emocional. Acho que é um fusão. Também, nem sempre é só isso. Uns preferem mais a parte emocional do que a parte dos números. Tem quem prefira números e não prefira a parte emocional. Tem quem prefira aquele que nem sequer foi campeão de nada, mas que se identificou do começo ao fim com a equipe. É, e todos estão certos.
3: Se você 90, acha. 97 golos no
1: Sporting. Pro médio ofensivo.
3: Sim.
1: Nem sequer era um avançado.
3: Olha, na primeira época no Sporting, na primeira época, 2021, fez 23 golos.
1: Mas assim, volta a dizer,
2: eu acho que o Pedro Gonçalves era um ótimo jogador.
1: Sim.
2: Acho que é que do ponto de vista desportivo não é tudo aquilo que fazem dele. Porque em Portugal é ótimo, mas quando precisas de intensidade e agressividade, não dá. E depois, fisicamente, não entregas. Não, é a questão dos 2,5 milhões.
1: Mas em Portugal, ele entregou tudo isso durante 6, 7 anos no Sporting.
2: Não, Bruno, em Portugal.
1: Mas em Portugal, ele joga.
2: Eu acho que a expectativa,
1: a realidade dele é Portugal.
2: Estamos a pôr o Pedro Gonçalves num leque que pomos poucos jogadores. Em que tem uma expectativa,
1: me diz então, por favor,
2: ele vai para o Manchester United, era um receio dos adeptos do Sporting.
1: Me diz então,
2: ele sai por empréstimo para o Fiorentina por 2,5 milhões.
1: Rapidamente, cinco jogadores que ganharam mais do que o Pedro Gonçalves no Sporting.
2: Ganharam mais
1: do que ele.
2: São pouquíssimos. O que quer dizer?
1: Eu estou dizendo que
2: os guarda-redes suplentes ficam lá tantos anos, quer dizer o quê?
3: Que
2: contribuíram com o quê? Não é o caso, eu acho que o Pedro Gonçalves foi ótimo. Não acho que seja tudo aquilo que nós dizemos dele, porque tem uma qualidade técnica e um faro de golo que é uma coisa impressionante para aquilo que onde ele pisa os terrenos. Agora, em termos de intensidade e em termos de agressividade, não o tira de uma liga portuguesa para uma liga onde não, seria a expectativa. Não é um trincão, não é todos esses jogadores que se portam.
1: Para aquilo que ele foi contratado, ele entregou de sobras.
2: Para aquilo que ele foi contratado, muito pouco. No último ano e meio,
1: mas eu faço o balanço de 7 anos. Eu faço
2: o balanço de 7 anos. Tem 27 ou 28 anos, não é? O Pedro Gonçalves, que idade tem?
1: 27 para 28, ou já tem 28.
2: Com 27 e no último ano e meio entregou muito pouco, calma. Por isso é que são 2,5 milhões e não é tudo.
3: 28, porque estamos a funcionar também.
2: A ligação emocional ainda posso aceitar, apesar de achar que há outro. Nomeadamente o Quaresma. O Sporting tem uma loucura pelo Quaresma.
1: Mas está certo.
3: O Quaresma é o
1: central. A percepção de maior é muito do individual. E todo mundo está certo. Por exemplo, você pode gostar mais do Cristiano Ronaldo ou gostar mais do Messi. Tem quem goste mais do Pelé e não do Maradona. E está todo mundo certo. As opiniões são distintas.
3: Eu
1: geralmente gosto mais de Messi ou Luiz.
2: Isso é mais fácil. Mas isso é que eu não entender. Essa parte está.
3: Maris.
1: Certo é que os três aqui gostam do Maris.
3: E assim vamos falar de histórias também. Mas em relação ao Pedro Gonçalves, que a Daniel Bragança está assunto encerrado, vão a cada um à sua vida, se bem que tanto eu como outros que conhecem também. Atenção, porque também vou colocar essa questão hoje ao Rui Borges, mas não vamos pensar já nisso.
4: Então, o Rui Borges diz que são grandes jogadores, e grandes jogadores que complicado. Do meu ponto de vista, no Sporting.
2: Claro.
4: Eu, o que eu vejo aqui é que provavelmente os torcedores não queriam, ou estavam saturados, mas ninguém está saturado de ganhar. O Sporting ganhou, tem vindo a ganhar nos últimos 5 anos, 6 anos, tem vindo a ganhar constantemente, e de facto não, eu não posso ocultar os números de Pedro Gonçalves, porque são números muito, muito elevados, são um jogador determinante, e muito importante no sucesso do Sporting. Agora, é certo também que 2 milhões e meio não é nada. O jogador tem que fazer 45 minutos, segundo o Bruno disse anteontem, 45 minutos
3: em 50% dos jogos.
4: Em 50% dos jogos.
3: Chegar a uma competição europeia, o que tem acontecido sempre nos últimos anos na Liga Conferência com a Fiorentina.
4: Valia a pena emprestar o Pedro Gonçalves? Valia a pena emprestar o Daniel Bragança?
3: Há aqui uma decisão também a dos jogadores. Decisão no sentido o entendimento entre os jogadores.
2: Mas não está a cena correta. Então o que é que os emprestou? O que é que tu achas? Mas há tinha ciclos também. Vocês percebem uma hora em que, olha,
5: estão a atrapalhar a dinâmica do balneário, estão a atrapalhar.
2: Estão colados ao passado e o Rui Borges, para fazer assumir a sua liderança, precisa de jogadores que venham frescos e novos. E tudo bem.
5: Mas e faz parte do fim do ciclo.
2: O Sporting e o jogador perceberam que era o fim do ciclo. E então, olhas
5: tudo para a melhor negociação possível.
2: Olhas para o outro. Já não sei quem também que está lá, muito grande.
5: Sim, mas nós passamos aqui diversas que aquele ano,
2: nós no passado, passamos aqui diversas semanas criticando que o Benfica não soube terminar o ciclo do Pizzi, do André Almeida, do Samaris, de outros jogadores. E o Sporting consegue fazer o fim do ciclo. O que fica ruim aqui é a forma como foi feita no último dia do mercado, depois de semanas de negociações frustradas. Tivessem as duas negociações, mesmo com essas características, empréstimos, com obrigação de compra, na primeira semana aqui do mercado,
3: no último não, mercado
2: não seria tanto tema.
5: E
2: foi tema por conta desse desenrolar que não foi o melhor para ninguém.
5: Exato, estou totalmente de acordo contigo. E porquê que aconteceu, porquê que estendeu tanto? Porque a expectativa que nós, neste paísinho, temos do nosso futebol, não é a expectativa que o mercado estrangeiro tem do nosso futebol. Muitas vezes o Sporting achava que ia vender o Pedro Gonçalves por 30 ou 40 milhões e punha também o Daniel Bragança por 18 milhões. Essa é a expectativa que teve cá. Isto atrasou tanto, porque o mercado não reconhece este valor deste jogador.
2: Tanto o Daniel Bragança quanto o Pedro Gonçalves têm histórico de lesões, sobretudo o Daniel Bragança. O Daniel Bragança está no último ano de contrato. Eu ficaria muito surpreso de ver. Eu fico muito surpreso se o Sporting ter acreditado que venderia o Daniel Bragança no último ano de contrato com histórico de lesões por 15 milhões de euros. Eu não acredito que o Sporting tenha cogitado essa possibilidade. Pois não faz sentido, o mercado não dita isso.
3: Não faria.
2: Seria o preço do mercado do Daniel Bragança? Acho que seria até
5: 15, não sei.
2: 15 com certeza não, seria mesmo.
5: Seria mesmo.
2: Seria mesmo. Eu não tenho informação disso, mas acho perfeitamente possível o Sporting, durante a janela de mercado, ter recebido propostas por este jogador melhores do que essa que acabou por aceitar.
5: É possível,
2: porque a expectativa era outra. Só que à medida que o mercado foi avançando, a expectativa não se cumpriu, as propostas que estavam já deixaram de estar e o que se arranjou foi isto, que foi mal.
5: Pronto, é preciso isso.
3: E o Luís Farias deve ser titular, novamente no jogo frente ao Nacional, o Rui Borges conversado. Tem dado resposta às polémicas dentro de campo.
6: 100%, ele dá a resposta e tem dado a resposta. Então, temos quanto isso. Em relação ao sorrir, quem diz sorrir, vocês é que não ouvem sorrir, é que eu estou a ver todos os dias. Eu vejo um jogador completamente focado, e a resposta em jogo dele dita-me muito. Naquilo que é o dia a dia, vejo super motivado, super focado naquilo que é os comportamentos individuais coletivos da equipa, às 10 colegas, e com a ambição que lhe é característica enorme para fazer isso.
3: E também aqui, Maris, estaremos prestes, digamos assim, a colocar o ponto final naquela polémica que tem acontecido praticamente desde o início da temporada, desde que Suárez chegou também no campeonato do mundo, porque amanhã o avançado vai ser titular, e se continuar a marcar, as coisas vão, digamos que, voltar ao normal, provavelmente.
4: Sim, Paulo, houve aqueles episódios no princípio da época e aquela ilusão que criaram provavelmente também à volta do jogador que pudesse sair, e eu vou isso muito a sério. E tive alguns comportamentos, de facto, com uma falta de atitude e compromisso, nomeadamente no jogo contra o Estrela da Amadora, foi aquele logo que ele entrou e não teve de facto esse compromisso, do meu ponto de vista, vendo de fora. É certo que ele também está à procura da sua forma física, veio pesado, notou-se também isso no jogo, mas além dessa situação toda, psicologicamente ele estava afetado e era notório. E fez tudo para sair, vamos ser sinceros, fez tudo para sair, não aconteceu. Se não aconteceu, a única forma agora de mudar a situação é fazer aquilo que fez o ano passado. Isto é um dos maiores ativos que o Sporting tem em termos de rendimento esportivo, isto é, o Sporting não tem outro avançado melhor que ele. É um jogador muito importante para aquilo que o Rui Borges quer para a sua equipa, e este jogador tem que estar bem psicologicamente e fisicamente. Obviamente que o Rui Borges tem dado várias oportunidades, tem protegido o jogador de uma forma clara e bastante evidente, porque sabe que aquilo pode ser um urinho para o Sporting, porque não, vamos ser sinceros, é certo que o Nel devia, no meu ponto de vista, pelo aquilo que fez na pré-época, ter mais minutos do que aquele que tem vindo a ter, que é quase nenhum. É certo. Mas este jogador, a partir do momento que acabou aquela esperança de sair, agora está focado. É notório que os gols que tem feito nos últimos jogos, é sinónimo que ele, neste momento, está 100% do Sporting. O Borges diz a 200%, mas basta ser 100, não precisa ser 200. Porque não, senão vamos dizer 300 ou 400, não sei qual é a diferença. Assim, tudo o que sair abaixo dos 100 é um bocadinho perigoso. Agora, os 100 é o limite, 200, não sei se é 200. Eu podia dizer 5% no princípio da época e não disse. Agora, eu acho que é tudo compreensível. O jogador está numa idade também que provavelmente teve a esperança que fizesse o contrato de sonho da vida dele e tudo mais. Não aconteceu. Não aconteceu, tem que ser profissional, tem que respeitar o Sporting, que lhe tem dado tudo e mais alguma coisa. E ele vai fazer. Agora, lá está, um jogador não decide sozinho o campeonato. Eu recordo que ele foi o melhor marcador e quem ganhou o campeonato foi o Porto. Isto é muito subjetivo. Agora, ele tem que fazer exatamente aquilo que todos os jogadores têm que fazer quando jogam numa grande equipa ou numa equipa inferior, é ter compromisso, ter disponibilidade, ser profissional, respeitar o clube, respeitar os adeptos, aceitar a crítica, aceitar tudo aquilo que possa estar à sua volta. E agora eu acho que ele tem a cabeça, não conseguiu sair, vamos ver até janeiro se ele vai continuar neste ritmo, ou então quando abrir mais uma janelazinha, que se ele tem novamente o comportamento que teve no princípio da época.
7: Bruno, e agora também perceber como vai ser a recepção novamente em Alvalade, porque da última vez, naquela entrada, houve muitos assumidos para o Luís Suárez. Entretanto, com mais um gol na última jornada, este processo também poderá sofrer, digamos, com uma alteração, e o público em Alvalade poderá voltar a recebê-lo de braços abertos. Isso também será importante para ele, não é?
2: Claro, sem dúvida alguma. Antes de falar especificamente da bancada e de como os adeptos vão recebê-los, e até para confrontar aqui Picaro Maniche, hoje o Rui Borges esteve muito bem na resposta sobre o Luís Suárez. E olha que o repórter que faz a pergunta, ele usa a expressão não notícia. Ele é a primeira vez que ele responde sobre o Suárez recentemente não usando a expressão não notícia. E eu achei que ele esteve bem. Dominou o assunto, esvaziou o assunto, não criou polêmica, porque não usou não notícia ou não saiu pelas tangentes. Eu acho que foi bem. Naturalmente que eu compreendo quem tem uma opinião contrária. Sobre o Suárez em campo, é isso, o futebol é paixão, o futebol é muito mais com o coração do que a cabeça. Naturalmente que sempre vão existir e continuará existindo um ou outro adepto mais machucado, mais ressentido, que não vai perdoar o Luís Suárez. Mas a maioria, a esmagadora maioria, jogo atrás de jogo, boa exibição atrás de boa exibição, gol atrás de gol, e pouco importa se ele vai comemorar ou não vai comemorar, se ele vai chorar, se ele vai sorrir, se ele vai tossir, se ele vai piscar, tanto faz, desde que ele jogue bem, desde que ele marque, desde que o Sporting jogue bem. E daí em diante isso vai sendo dissipado ao longo do tempo, por isso que há margem de manobra suficiente, veremos até janeiro é importante, reabre o mercado. Mas até lá, jogando bem e marcando, cada vez mais os adeptos vão abraçar.
4: Mas responde só isso,
5: respondo-me só, mas que mal é que o Sport, ou os adeptos do Sport fizeram ao jogador para ele não contribuir com um simples aplauso, com um simples sorriso? Ele é que está em dívida com o Sport e com os adeptos do Sport,
2: mas porque ele se comportou mal. Mas ele não tem o direito de estar lesionado, de estar, enfim, rescindido por alguma coisa.
5: Eu concordo contigo quando tu dizes ele faz golos e não vai festejar. O Rafa também faz golos e não vai festejar, é dele. Pronto. Mas aqui não, mas isto é uma atitude diferente, que ele o ano passado marcava golos e iria festejar.
2: Mas há muitos gestitos à vida.
5: Porquê que não? O Sport não deixou sair, ou a proposta não chegou da forma que o Sporting queria que chegasse? O Sport não tem culpa desta matéria, deste processo. O Sport não tem culpa nenhuma e os adeptos muito menos.
2: Mas eu concordo, a questão é que para mim pouco importa se ele comemora ou não comemora. O adepto do Sport tem que estar preocupado se ele marca ou se ele não marca. Se ele festejar, fica mais bonito. Agora, se não festejar, mas marcando, é o que fica. Enfim, eu coloco em causa se por acaso um dia ele não quiser entrar em campo, ou se ele for suplente e não quiser jogar 15 minutos, aí eu venho aqui e critico. Que postura antiprofissional. Agora, o não aplaudir os adeptos, pra mim, não é antiprofissional. Seria antiprofissional se ele fosse pro balneário mais cedo e não estivesse lá pra poder receber o aplauso.
8: O futebol não é um negócio de estritamente vitórias e derrotas. O futebol é um negócio de gestão de emoções. O que o Sporting vende é emoções. Quando tu cobras 5% da bancada são corporate e tu fazes 40%
7: são lugares mais caros, digamos assim.
8: Camarotes.
7: Sim, camarotes.
8: E 40% da receita vem desses 5%. O que é que está ali a vender-se? Vende-se emoções, vende-se relações, vende-se paixões. Não é a vitória e a derrota. Este é um negócio do futebol e os gestores percebem isso claramente. Ora, um jogador que não alimenta o negócio ou que não entende que o negócio é a paixão dos adeptos, é a emoção dos adeptos, é um jogador que vai estar sempre desajustado à realidade. O Luís Suárez, ao não mostrar respeito, compromisso, e eu não estou a dizer que ele não mostrou,
2: mas isso,
8: respeito, compromisso, paixão, empatia, tudo aquilo que os sócios querem.
2: Isso é um extra.
8: Luís Suárez,
2: isso é um extra.
8: Não
2: acho que é vencer. Isso é um extra. Importantíssimo, mas é um extra.
8: Acho que estás enganado. Acho que estamos todos, não estás só tu, estamos todos enganados quando
2: achas. Você prefere um jogo muito bonito, sorridente, 0-0, ou prefere um 5-1 com gols que os adeptos
8: Não, porque a paixão dos adeptos também se fazem com golos.
2: Claro, mas sobretudo com golos. Sobretudo com vitórias.
8: Porquê que nós falamos tanto em diferenças de negócio de uma empresa normal para o negócio do futebol? Porque é paixão. Se tu deixas de ter a paixão envolvida nos adeptos, nos jogadores, são aqueles que vestem a camisola, que são os principais símbolos. Se os jogadores não comunicaram com paixão, repara, o Atlético Bilbao só aceita jogadores.
2: Que isso é importante,
8: só aceita jogadores do País Basco.
7: Aliás, foi das poucas
8: porque
7: equipas, mais uma vez, que não fez contratações neste.
8: É super lugar. Importante para a relação com os adeptos. Sim. E a forma como se gera um negócio. E o Luís Suárez baqueou aqui, os adeptos apontaram. E a questão, muito rapidamente, porque é que eu digo que o treinador de Sporting continua a estar mal? Porque os jornalistas, quando sentem que há ali um problema, têm um faro incrível e vão e mordem. E só deixam de morder no dia em que esvaziar-se o assunto. E quando um treinador me diz, não, está a 200%, é por cá tempo. O Manis falou logo nos 200%. Não, ele está bem, não.
7: É uma isso é diferente.
8: Quando está a 200% é porque está a tentar. É, obviamente, como todo o meu comentário, é uma interpretação minha.
7: Claro.
8: Mas volto a dizer, eu acho que o Sporting nunca esvaziou o tema. E por isso é que os jornalistas continuam a escavacar e por isso é que nós estamos aqui há 15 minutos a falar.
2: Concordo, o Sporting nunca esvaziou de todo o tema, também porque o jogador...
8: Porque há coisa.
2: Mas claro que há
8: coisa. Não está a 200%,
2: mas
8: há coisa.
2: Mas nenhum momento, nem eu, nem o Maniche, tampouco eu, disse que não há coisas. O que eu disse para mim é que tem coisas que são irrelevantes.
8: Não, porque os jornalistas continuam a existir, não é? Mas quem diz a relevância da comunicação são os jornalistas, quer se queira, quer não. Quem dá destaque à relevância são os editores e os jornalistas. E se os jornalistas continuam a fazer esta pergunta, ele e todos continuarem a andar à volta e não tocarem no cérebro da questão, não vai ser esvaziado. Só no dia em que ele fizer um hat-trick.
2: Eu só não acho, exato, se ele marcar 3 gols, não comemorar. Eu não acho que esse Sporting.
8: E o Sporting está à espera disso. Enquanto não houver isso,
2: acredito que se o Sporting vence amanhã com o Suárez marcando um hat-trick e não comemorando, eu acho pouco provável que o adepto vai se importar se ele comemorou ou se não comemorou. O adepto quer saber se ele marcou os 3 e o Sporting venceu.
7: Ainda sobre o mercado, o Rui Borges ficou satisfeito com o trabalho desenvolvido. e garante que os Leões reforçaram-se com os jogadores que queriam.
9: Acho que foi um grande trabalho de todos nós, de estrutura, de clube, naquilo que foi o nosso mercado. Muito felizes com aquilo que é o nosso plantel. Mais forte ou não é relativo, está diferente, a equipa é diferente, mas acima de tudo muito confiante. Estamos todos nós muito confiantes naquilo que é a capacidade individual e coletiva do Sporting no futuro, dentro daquilo que era o mercado, dentro das nossas possibilidades, dentro daquilo que era o grande trabalho que fizemos em termos de scouting também. Quisemos e trouxemos os jogadores que perspectivamos. A imagem do Rui Borges está desde o primeiro dia que cheguei, por isso não tem a ver com aquilo que é os jogadores. Qualquer treinador que chega a um clube apanha jogadores de outros treinadores atrás. Isso não tem a ver com eras, tem a ver com os momentos.
7: E se há, digamos que, uma estrutura que, por assim dizer, merece ser elogiada, Luís, é a do Sporting, que antecipadamente conseguiu, de alguma forma, ir construindo o plantel o mais rápido possível, independentemente destas questões de última hora, desde logo com o Bragança e com o Pedro Gonçalves. Já agora também nesta última declaração, no final desta declaração que o Rui Borges fez, a pergunta era sobre se, enfim, se já tinha limpado o balneário dos jogadores que vinham dera a Amorim. E ele diz que a marca do Rui Borges está lá desde o início e que não foi preciso seguir ninguém para que isso acontecesse.
8: E traz até uma frase mais interessante na resposta a essa pergunta, que é: o plantel não é melhor nem pior, é diferente. E eu acho que foi este o que o Sporting pensou em dezembro do ano passado, quando começou a planear este mercado. O Sporting pensou bem: temos que ter um Sporting 2.0 ou 3.0, tem que ser um Sporting diferente, tem que ser uma nova era, como o Bruno há pouco dizia. E fê-lo com muita antecipação. Percebeu que em Portugal perde-se poucos pontos, o campeão perde poucos pontos. E se vai mudar de uma forma tão substancial os seus quadros, tem que fazê-lo mais cedo. Porque se perde 2-3 jogos de início da temporada, eu não digo que o campeonato está comprometido, mas está quase comprometido. Porque o campeão perde 12 a 14 pontos em Portugal e perder 9 em 3 jogos é muito difícil. E o Sporting pensou nisto tudo, fez as abordagens ao mercado certo, não andou a atirar para a lua e a ir buscar à terra, foi apontar aos jogadores que cabiam no seu orçamento e não esteve refém do que o mercado ditava na última semana para fechar os seus pontéis. E se nós olhamos para Futebol Clube Porto e Benfica, que estão com realidades financeiras diferentes, por culpa própria, não é mais nada, por culpa própria, tiveram que esperar do que conseguiam vender para ir comprar. Repara, o Pedro Gonçalves e o Daniel Bragança são os últimos a sair, e o Sporting não deixou de fazer o que queria fazer por estes jogadores. Portanto, isto mostra planeamento, não só de um ano, mas também financeiro, de médio e longo prazo, e mostra os ciclos positivos em que os clubes estão. Entendo que o Futebol Clube Porto está a tentar virar, não é fácil. Pegou num momento muito difícil André Villas-Boas. O Benfica não acho que está a virar, acho que está cada vez pior, muito sinceramente, do ponto de vista da gestão, do ponto de vista desportivo, acho que deu um bom salto este ano. O Sporting está nos dois. Depois, se ganha ou não, isto às vezes é um conjunto de circunstâncias difíceis de antecipar, mas que se está a fazer o trabalho, eu acho que o Sporting fez um grande trabalho neste mercado.
7: Bruno, e é com esta equipa que o Sporting quer recuperar o título perdido, entretanto, para o Futebol Clube Porto, mas aquilo que ficou também claro nesta conferência de imprensa é que o Sporting construiu o plantel para esta temporada, pensando nesta, mas também nas próximas.
10: Sem dúvida. Houve critério. E com critério você fica mais próximo de atingir o objetivo, o sucesso, do que o contrário. Como bem disse o Luiz, não te garante sucesso, mas te aproxima ao sucesso. O que eu acredito ainda é que esse Sporting, apesar de uma pré-época quase que espetacular, sem possível de aproveitamento, vitória atrás de vitórias, ainda não é um Sporting totalmente construído, o que é natural. Não foi uma reformulação, foi uma revolução. Com um treinador que também tem tentado evoluir, não só na comunicação, mas dentro de campo. O que eu penso é o seguinte: o Porto, para mim, hoje é mais forte, porque também tem o mesmo critério e manteve a base da época passada. O Benfica tem evoluído bastante do ponto de vista esportivo, compra aí a do Luiz Villar também. Vai ser uma temporada, já tem sido uma temporada muito interessante, não esquecendo do próprio Braga, que foi muito

0: que é curioso.
1: Falamos do Porto Seguro.
0: Sim, sim, por isso. Mas é para dizer que isso, o Sporting tem critério, tem planeamento, mexeu-se bem, mas eu não ficaria surpreso de perceber uma época conturbada. Porque não é fácil uma revolução dar tudo certo do dia para a noite. Enquanto o Porto foi aquele que mexeu menos e mais se organizou dentro e fora de campo, está um passo à frente. Não é garantia de sucesso. O Benfica, apesar das desorganizações estruturais, desportivamente está muito bem e ainda arrisca ser campeão. O futebol tem muito disso.
1: Vamos sair para o intervalo e depois, precisamente, vamos olhar também para o Futebol Clube do Porto, que hoje recebe o Moreirense, e a perspectivar se a chegada de reforços podem ser já hoje incluídos na equipa de Farioli neste jogo no estádio do Dragão. E contamos consigo já a seguir. Até já.

0: caso de um futuro conflito na Argentina, com a Argentina, pela soberania das Ilhas Malvinas. As declarações do presidente norte-americano dão força às sanções anunciadas por Milei contra empresas que explorem recursos naturais nas ilhas.
1: 9 dias depois das cheias do Nepal, 2 trabalhadores foram resgatados com vida. Uma verdadeira história de sobrevivência acompanhada de perto pela equipa da CNN.
0: Discurso de Luís Neves na Madeira não convence o Presidente da República. De acordo com o jornal Nascer do Sol, António José Seguro não gostou do que ouviu, nem a forma como o Ministro da Administração Interna voltou a falar das polémicas em que está envolvido.
1: Mais uma vez, boa tarde. Estamos de regresso com o CNN Meio Dia. Eu sou o Alexandre.
0: Boa tarde, novamente. Eu sou a Cátia Nobre.

0: Começamos com o CNN Alerta. Um drone russo atingiu há pouco a sede do Serviço de Segurança da Ucrânia, bem no centro de Kiev. Há 7 feridos.
1: De acordo com o presidente Volodymyr Zelensky, o drone atingiu diretamente o edifício na rua em frente à Catedral de Santa Sofia e terá sido dirigido ao gabinete do chefe do serviço.
0: Este ataque ocorre após vários dias de bombardeamentos aéreos quase contínuos da Rússia contra a capital ucraniana. As equipas de emergência foram mobilizadas para o local, onde uma densa coluna de fumo negro é visível. 6 dos 7 feridos foram transportados para o hospital.
1: O ataque provocou ainda danos num restaurante próximo da sede do Serviço de Segurança, onde uma pessoa ficou ferida. Zelensky garantiu que a Ucrânia irá responder ao ataque de forma apropriada, significativa e, se possível, de forma simétrica.
0: É um acidente que acontece numa altura em que está praticamente confirmada a presença de Steve Witkoff e também de Jared Kushner, enviados especiais norte-americanos não só a Moscou, mas também pela primeira vez à Ucrânia. Poderá acontecer no próximo.
1: Esta viagem pode representar avanços nas negociações de paz, mas antes de Kiev, Witkoff e Kushner serão esperados em Moscovo, onde já estiveram por diversas vezes.
0: As datas para as visitas às capitais dos dois países em guerra, 5 e 6, foram avançadas pela agência TAV. A Reuters, fonte ucraniana, adianta que as negociações sobre a ida à Ucrânia ainda estão em curso.
1: Ontem, Volodymyr Zelensky já tinha avançado que os enviados da Casa Branca iriam deslocar-se à Ucrânia e à Rússia nos próximos dias. Hoje, o jornal Kiev Independent cita uma fonte ligada ao processo, segundo a qual a deslocação estaria em risco pelo facto de Witkoff ter manifestado receio de visitar a capital ucraniana pelos ataques constantes de que tem sido alvo nos últimos dias.
0: Os russos terão avisado que a viagem seria perigosa. Até agora, os Estados Unidos ainda não confirmaram as deslocações, tanto a Kiev como a Moscou.
1: O porta-voz do Kremlin recusa para já comentar esta visita dos enviados norte-americanos a Moscou e Kiev, prevista para este fim de semana.
0: Dmitry Peskov defende, sim, que continua a ser possível um acordo para acabar com a guerra na Ucrânia. No entanto, alega que neste preciso momento não há dados concretos que permitam chegar à paz e, por isso, continua a ser algo distante.
2: По-прежнему существует, скажем так, добрая воля американцев, которые готовы продолжать посреднические усилия. По-прежнему существует наша готовность к переходу в мирный режим урегулирования и в мирный режим достижения наших целей. По-прежнему остается незыблемой та позиция Российской Федерации, которая была озвучена 2 года назад Путиным в МИДе. Это прекрасно знают в Киеве. И это все, конечно, дает основание говорить, что да, такая вероятность, ее нельзя исключать, что удастся таки выйти в режим мирного регулирования. Но каких-то конкретных пока предпосылок, к сожалению, работа продолжается, и контакты продолжаются.
1: O presidente da Argentina anunciou o agravamento de sanções contra empresas envolvidas na exploração de petróleo nas proximidades das Ilhas Malvinas.
0: Javier Milei diz que vai também enviar ao Congresso um projeto de lei para fortalecer a resposta ao que classificou como violação da soberania nacional. O anúncio surge imediatamente depois de Donald Trump ter ameaçado rever aquela que é a posição dos Estados Unidos que reconhecem a administração britânica das ilhas designadas como Falklands pelas autoridades de Londres.
1: As Malvinas, situadas no Atlântico Sul e consideradas território ultramarino do Reino Unido desde o século XIX, deram origem a uma breve guerra entre argentinos e britânicos nos anos 80. As declarações de Trump e Milei ameaçam agora reacender esta questão.
3: Firmaremos hoy mismo un decreto de necesidad y urgencia para ampliar los recursos del Ministerio de Defensa con el fin prioritario de construir una base naval integrada en Tierra del Fuego e incrementar nuestras capacidades de telecomunicaciones. A su vez, estaré enviando al Congreso con carácter urgente un proyecto de ley de defensa de la soberanía nacional. Esta ley tendrá 3 objetivos. Primero, modificará la ley 26.659 para endurecer las sanciones y penas contra las compañías vinculadas a operaciones no autorizadas. Los Estados Unidos evalúan ese cambio de posición porque sabe que la Argentina tiene un socio confiable, alineado con los valores occidentales, en una posición de relevancia estratégica que puede ser un aliado valioso en las décadas por venir. Sin ello, nada de esto sería posible.
0: E já depois de ter dito que estava a rever a posição dos Estados Unidos quanto à soberania britânica nas Malvinas, Donald Trump diz não ter a certeza se o Reino Unido está preparado para lutar novamente pelas ilhas.
1: O presidente norte-americano recorda a recusa de Londres em combater o Irão ao lado de Washington.
4: Don't forget, you get a big percentage of your oil from the Strait of Hormuz. And you weren't there to help me. Your country was not there to help me. We didn't need help, but I did ask NATO and I asked your former leader for, why didn't you send a couple of ships? He said, we don't have any. The Falklands is very interesting because your country's not the same country it was
1: under Margaret Thatcher
4: 20 years ago, 25 years ago. It was a long time ago.
1: Oh, yeah.
4: And you went there and you just took it back very quickly. There was no games. Yeah. So I don't know if you're prepared to do that. I don't know if you
1: can. We have the capacity.
4: I just don't know if you have the capacity to do it. It's a big difference.
1: Let's hope so. Agora a reportagem direto a partir de Londres, com o correspondente Bruno Miranda Alencastro. Bruno, boa tarde. Há uma posição política comum aos vários governos britânicos da soberania britânica nestas ilhas que realmente estão mais próximas da Argentina do que do Reino Unido, mas qual será desta feita a reação do novo governo?
5: Bom, o governo britânico já veio dizer que o apoio continua a ser completo e inabalável às Ilhas Malvinas. O governo britânico que tem dito várias vezes que o Reino Unido tem autoridade para administrar estas ilhas e essa autoridade é reconhecida pelos Estados Unidos, que vieram então agora dizer que estão a reconsiderar esta posição. Donald Trump a dizer que depois do Reino Unido não ter ajudado os Estados Unidos como ele esperava na guerra no Irão, está então agora a reavaliar isso. Mas isto parece ser também muito acerca de petróleo, porque então há duas empresas, uma empresa israelita e uma empresa britânica, que estão a planear começar a fazer exploração de petróleo num dos maiores campos de petróleo do mundo, que fica perto das Ilhas Malvinas e que então está aqui a despertar este interesse por parte do presidente argentino em recuperar a autoridade sobre as ilhas. Esta posição por parte de Javier Milei é relativamente recente. Ele disse ser fã de Margaret Thatcher, a ex-primeira-ministra britânica, no passado. Ele disse que a admirava. Ela, claro, foi a pessoa que levou o Reino Unido para a guerra com a Argentina nos anos 80, precisamente por causa desta disputa de quem tem autoridade sobre as ilhas. E então só começou a tomar esta posição quando percebeu que, segundo um e-mail que foi revelado à imprensa do Pentágono, que dizia que os Estados Unidos podiam estar a reavaliar a sua posição relativamente às ilhas e à soberania do Reino Unido sobre as ilhas, só aí é que Javier Milei, então, de facto, começou a reconsiderar também a sua posição. No que diz respeito ao Reino Unido, a soberania das Ilhas Malvinas depende do governo e das pessoas, dos habitantes das ilhas. As ilhas são consideradas um território ultramarino britânico, aliás, e portanto têm o seu próprio governo. E de facto, num voto que foi feito em 2013, os habitantes da ilha votaram, 99% votaram para que as ilhas continuassem a ser administradas pela Grã-Bretanha.
0: Partimos para a análise com o Major-General Agostinho Costa, especialista em assuntos de segurança. Senhor Major-General, boa tarde. Já lá vamos olhar para esta tensão crescente entre argentinos e britânicos, que é crescente agora, mas que tem uma história, uma larga história, que nos ajuda a perceber que é uma situação que ainda não está fechada nem de um lado, nem de um outro. Permitam-me começar aqui pela Ucrânia, até porque parece que há uma porta aberta para se dar um passo rumo a uma fase de negociações, principalmente com estes dois indivíduos que estão aqui no meio, de Zelensky e de Putin. Falo de Witkoff, mas também de Jared Kushner. Há indicações de que os dois poderão marcar presença primeiro em Moscovo, depois em Kiev, nas próximas 48 horas, no próximo fim de semana. Isto vai mesmo acontecer ou não?
6: Antes de mais, Professor Doutor, muito obrigado pelo convite. Tudo indica sim, não é? Não obstante, o porta-voz do Kremlin não tenha ainda confirmado, mantido aquelas ambiguidades que são normais no Sr. Peskov, mas, digamos, tudo aponta que sim, até porque ouvimos hoje, por exemplo, ainda hoje de manhã, a Sra. Kaya Kallas a fazer um apelo, uma moratória nos ataques no Mar Negro. Não está preocupada com os ataques dos russos, naturalmente está preocupada com a questão dos cereais. Porque a questão dos cereais vai ter um impacto na Europa, não é? Como está a ter neste momento a questão dos ataques, por exemplo, às refinarias russas, não é? Ouvimos o secretário do Tesouro norte-americano,
0: Scott Bessent,
6: precisamente a dizer textualmente, o diesel está com estes preços astronómicos, e hoje, por exemplo, nos Estados Unidos está os preços mais altos de sempre, e na segunda-feira, em princípio, em Portugal, terão mais um momento, motivado por duas coisas, motivado pela questão do setor russo e motivado pelos ataques ucranianos às refinarias. Ora, os ataques ucranianos são, digamos, apoiados pelos Estados Unidos. Eu vou dizer assim, interessante. Agora, e isto de facto é porque a situação na Ucrânia é dramática. Se vai haver algum resultado desta reunião.
0: Destas duas reuniões.
6: Vamos ver, porque neste momento quem tem a vantagem no terreno, em todos os patamares, o russo. Embora haja muita gente que continue a dizer que o Ucrânia está a ganhar a guerra, mas isso cada um está na sua bolha. Está na sua bolha, não é? Neste momento, a vantagem é dos russos. E a situação ucraniana é dramática. É normal que este cavalheiro vá impor, digamos, condições draconianas à Ucrânia.
0: E é normal, por uma vez,
6: Zelensky não aceite.
0: Mas já lá vamos ao que poderá sair das reuniões, tanto em Moscou como em Kiev, até porque na última hora, a sede dos serviços secretos da Ucrânia, bem no centro de Kiev, foi atacada. Isto vem ao encontro daquela que tinha sido uma preocupação principalmente de Witkoff em relação a estas duas viagens. É aqui a Rússia a tentar marcar terreno ou não?
6: Não, doutor, desculpe. Não, porque sempre que há o escudo humano, a melhor defesa aérea que tem o Zelensky, que é ter entidades estrangeiras no território. Sempre que há visitas de altas entidades estrangeiras, os russos não atacam quieto. Isto tem sido a regra nestes anos todos. Bem, aliás, normalmente, quando lá vão, avisam o Kremlin. Portanto, isto não tem nada a ver com visita. Isto tem a ver com outra coisa. Tem a ver com a ameaça que Putin, até fico duas coisas no nosso entendimento, não é? A nossa leitura dos acontecimentos. Primeiro foi Putin ter avisado na cimeira da Organização de Cooperação de Xangai que quando lhe disseram, e creio que lhe disseram no momento que Zelensky veio ameaçar a questão do ataque aos aeroportos, à aviação civil, ele referiu que a Ucrânia passa a ser um Estado terrorista e alguém lhe perguntou, vamos passar a decapitar, vamos, que ele era russo, o sujeito perguntou de perigo se era russo, vamos passar a decapitar, atacar diretamente os líderes, e o Putin, vamos ver. Cá está. Portanto,
0: mas isto aqui nesta mensagem publicada há instantes na rede social X,
6: um consolo ao seu amigo Paulo.
0: Acusa Moscou de tentar matar o diretor ou o chefe do Serviço de Segurança da Ucrânia, mas se calhar mais do que esta mensagem do presidente ucraniano são as imagens que nos chegam precisamente do local que foi
6: diretamente do gabinete.
0: Exatamente.
6: Diretamente. Portanto, a partir de agora o senhor Alexander Pokolov vai passar a trabalhar no bunker. É? A partir de agora, ele e uma boa parte do governo. Portanto, isto também houve um incidente nestes dias anteontem que a CNN de Portugal aquilo tem analisado e bem.
0: Mas na sua visão, este incidente que aconteceu hoje, tem poucos minutos, poucas horas, duas, uma hora, não tem nada a ver com o facto de estarmos já em contagem decrescente para essa visita.
6: Nada,
0: nesse espaço de 48 horas, tanto de Witkoff e de Kushnev, aqui em Kiev e em Moscou.
6: De maneira nenhuma, aliás, aquilo que tem sido regra, sempre que há visitas, aliás, desculpa, é só frequência, quando o diretor da CIA foi a Moscovo, houve um entendimento para não haver escaramuças de parte a parte.
7: Já que toca no nome de Radcliffe, terá sido isso também, ou um dos pontos em cima da mesa, preparar em termos de segurança as passagens de Kushner e de Witkoff nas próximas 48 horas por esta região, ou não?
6: Não, doutor. Porque Kushner e Witkoff vão chegar Kiev de comboio, como chega António Costa todos os 15 dias,
7: chega
6: von der Leyen, já lá foi não sei quantas vezes, e nunca ninguém pôs em risco estes cavalheiros, estas senhoras. Portanto, vamos ver,
7: recordo-me vários ataques na presença de grandes ou de muitos líderes. Lembro-me do secretário-geral das Nações Unidas.
6: Sim, mas foi muito longe do secretário. Muito longe. Foi
7: mas não deixa de ser uma marca, não deixa de ser um aviso.
6: Não, vamos ver. Se os russos quisessem liquidar Zelensky, já o tinham feito há anos. Aliás, o Sr. Putin também disse, é porque é que ainda não liquidaram as chefias ucranianas? E ele respondeu, temos de ter alguém para com quem negociar. Foi isso que ele disse. Temos de ter alguém para com... quem decapita lideranças são os americanos e os israelitas, não é? Os russos ainda não... E Sr. Doutor, ontem, o SBU, estamos a falar dos... qual é o cognome deste cidadão? É o estrangulador, basta olhar para a fotografia dele para ver o ar sinistro. É um homem próximo de Zelensky. Zelensky tem muito cuidado com o SBU. O SBU não é bem... é uma espécie de polícia tipo KGB. É uma polícia que é serviço de informações e ao mesmo tempo serviço de segurança. E só...
7: É um mix
6: das duas coisas. E há uma guerra neste momento entre o SBU e o GUR, que é uma guerra interna, que houve este tiroteio muito estranho que Zelensky condenou, porque o SBU, a tropa deste cidadão, foi prender o número 2 da legião russa, que é uma legião estrangeira russa, ou são russos que combatem ao lado dos ucranianos e que fazem parte das forças especiais e do serviço de informações militares, e acabaram aos tiros. Porquê? Porque este senhor Poklad queria incriminar, é só para dar a história, porque já se fez muita narrativa sobre o assunto, a intenção era incriminar o GUR, este o serviço de informações militares, alegando que este russo, que faz parte das forças especiais também dos serviços militares, tinham uma conivência com os russos, com o SVR russo, no sentido de pôr em dificuldade Budanov. Quem é que é Budanov? Isto é uma guerra entre serviços secretos, entre Poklad e Budanov. Budanov é o chefe de gabinete de Zelensky, e só por acaso é na sucessão, na aceitação, na popularidade, é só o número 2. Portanto, isto é uma guerra interna entre eles. E depois, o último ponto. Ontem, o GUR e o Serviço de Informações Militares, ou o SBU, que é eventualmente o SBU, a tropa deste que é o Poklad, fizeram um atentado contra um general, o comandante da Força Aérea Estratégica Russa, ao tiro ontem na zona da base de Engels. Portanto, o que é com ferros mata, é com ferros morre. Portanto,
7: muito bem, voltemos aqui.
6: O pagamento, não é?
7: Voltemos a colocar estes dois senhores.
6: E é aqui que se vê precisamente quando um elemento... Cá está, a imagem está aqui. Um elemento do SBU dispara para as pernas do elemento do GUR. Porquê? Porque foram buscar este cidadão que está aqui. Este cidadão que está aqui, que é Kapunov, que é o tal russo, que é o do segundo comandante da unidade especial das forças russas que combatem com os ucranianos, portanto faz parte das forças, isto é gente dura. Tiveram durante 3 dias, detiveram este cidadão durante 3 dias para obrigar a assinar um papel a dizer que tinha uma ligação aos serviços secretos russos para incriminar Budanov. Ora bem, isto é uma luta interna. Isto mostra que há dentro do poder ucraniano, Soutor, uma luta interna.
7: Claro.
6: O senhor Zelensky já despachou o Fedorov, não é? E agora, que era um potencial candidato, já mandou para a Inglaterra, para Londres, Zaluzny, não é? Que é o mais popular de todos. E agora tem ao seu lado ali, vou dar nove, porque o princípio é os amigos próximos, os inimigos, ou os adversários neste caso, muito mais próximos, mas Budanov continua a controlar o Gur. E isto foi uma escaramuça que durou horas, da qual houve uma morte, alegadamente ferido muito grave, e dois feridos. E aqui vimos o tiroteio do centro de Kiev entre duas polícias. As nossas também não se dão lá muito bem, mas não andam aos tiros, não é?
7: Muito bem.
6: Entre duas polícias e serviços de informações, etc.
7: Depois deste contexto, deste momento também que marca a semana, permita-me regressar
6: com certeza,
7: e colocar de novo o Witkoff e Kushner no centro da nossa conversa, até porque o interrompi há pouco. E a dizer-me o que é que pode sair deste fim de semana, destas duas viagens, tanto a Moscou como a Kiev?
6: Doutor, fundamentalmente sai uma tentativa de congelar o conflito. A Ucrânia quer urgentemente congelar o conflito, porque a situação em que está é dramática. A Rússia não quer minimamente congelar o conflito. Esta é a situação. Porquê? Porque nós sabemos que a Alemanha, ainda hoje soubemos que a Alemanha vai entregar à Ucrânia para o ano 5 mil drones com inteligência artificial com um alcance de 1.500 km. Portanto, o tempo, nesse sentido, joga contra Putin. Portanto, Putin, neste momento, está com vantagem. Os russos estão com vantagem. Estão com vantagem porque têm um bloqueio naval a Odessa, isso é reconhecido. Estão a fazer um bloqueio terrestre também. Ao nível da linha da frente, digamos, estão a avançar. Daremos ou não crédito àquilo que diz o Sr. Putin, não é? O que ele diz é que das refinarias foram atacadas. Apenas 10% é que ainda não estão completamente recuperadas. É claro que houve um ataque durante a noite, houve mais uma refinaria na zona de Sochi que foi fortemente abalada, eles têm muitas refinarias, portanto. Vimos também imagens dos sistemas que estão a pôr para proteger as refinarias, o que quer dizer que os ataques ucranianos para as refinarias, portanto, já foi algo. Vimos também que o efeito dos ataques russos que estão a fazer sobre a Ucrânia. A quantidade de drones em profundidade reduziu bastante. De julho para agosto reduziu para cerca de um terço. Hoje houve um ataque forte, mas cá está relacionado com esta visita. Certamente a Ucrânia quer ter uma posição de força, é dizer, atenção que nós estamos a atacar em força, etc. Mas aqui, uma última
7: muito
6: palavra.
7: Temos apenas mais 5 minutos.
6: Muito sinceramente, doutor, o que parece aqui é que não vai passar de um encontro de cavalheiros, um chá num lado, etc.
7: Já vamos ver se estas viagens vão mesmo acontecer.
6: Provavelmente.
7: Neste espaço de 48 horas.
6: Claro. A situação é dramática.
7: Senhor Major-General, temos apenas 5 minutos ou menos do que isso. Ajude-nos aqui a perceber a tensão, mais uma vez, no epicentro, as Ilhas Malvinas. Sim. De um lado, a Argentina, bem mais próximo das ilhas do que o Reino Unido. É algo que foi disputado por uma posição conhecida também nas últimas horas por Donald Trump.
6: Sim.
7: Primeiro, onde é que o presidente dos Estados Unidos quer chegar ao rever aquela que é a soberania britânica das ilhas?
6: Sr. Muito obrigado por ter colocado essa questão. Nós vemos, isto mostra a fraqueza em que está Donald Trump e em que estão os Estados Unidos. Não queria ser deselegante, estamos a falar da maior potência do mundo, não é? Mas estamos a ver o estado em que os Estados Unidos chegaram, que para a questão do Irão pedem ajuda a toda a gente. Pediram ajuda à Europa, pediram depois ajuda à NATO, depois pediram ajuda à China, depois pediram ajuda ao Japão, à Coreia do Sul.
7: Isto é uma retaliação.
6: Isto faz parte do bluff. Isto faz parte do bluff. Aliás, ouvimos-o falar a uma jornalista. Isto é uma espécie de uma retaliação, um discurso que depois, na prática, tem um cidadão um bocado ingênuo ali. Porque tem ali um homem ingênuo.
7: Mas permita-me aproveitar aquilo que é o seu conhecimento para fazer uma viagem ao passado, até 80, mais do que a 82, a curta guerra das Malvinas entre britânicos e argentinos. Agora voltamos a falar e a colocar as Malvinas porque há a sensação de que também há petróleo nas redondezas? É só essa a questão que está aqui em causa? Ou é mais do que isso? Há
8: é mais do que
7: uma ligação histórica
8: é
7: mais do que
6: é isso mesmo. É, o senhor, torcendo a sua pergunta, deu a resposta. É, as Malvinas é uma questão que sempre que a Argentina tem um problema, isto é, sempre está em crise, as Malvinas servem de bode expiatório. Naturalmente, as Malvinas servem de bode expiatório. Aliás, lembramos que há uns anos Gaddafi dizia que a madeira fazia parte da África, não é? E que deveria ser integrada num país africano. Portanto, sempre que há uma crise, estas leituras um bocado grosseiras acabam nisto. Lembramos que, a invasão, a invasão das Malvinas em 82.
7: A leitura grosseira está a ser feita da parte de quem, esta altura?
6: Da Argentina. Da Argentina. Porque aí também podemos dizer que Santa Helena e Assunção foram posições portuguesas, não é? Legitimamente fazem
7: parte da bola. Até voar até ao Estreito de Hormuz.
6: Claro, também foi nosso. Os castelos que lá estão também foi.
7: Fomos nós que os construímos,
6: não é? E fomos nós que definimos a estratégia marítima, como aqui temos dito. Agora, aqui fundamentalmente é, temos um presidente na Argentina que não queria ser elegante, mas que não creio que abone muito em favor da inteligência, não é? E que julga que certamente é um bocadinho como Chaka Sevili quando, em 2007, o convidaram para entrar na NATO. Lembramos que foi em junho que o convidaram, em agosto invadiu a Ossétia do Sul, não é? Que por acaso é território georgiano. E depois teve um escaramuço. Aqui é a mesma coisa, quer dizer, o senhor Milei, com base nestas declarações, esse é o objetivo estratégico de Milei. Nós compreendemos, a Argentina está a fazer esta aproximação aos Estados Unidos porque tem o sonho que os Estados Unidos os apoiem
7: nessa pretensão às Malvinas.
6: Os Estados Unidos têm aquela objetiva do hemisfério ocidental.
7: Sim.
6: Os Estados Unidos têm outra preocupação, que é esta.
7: É o Brasil.
6: Porque o que conta da América é o Brasil. Da América Central e do Sul é o Brasil. E há aquela teoria, aquela estratégia de Kissinger, que é o quadrado branco e o quadrado preto. Então o quadrado branco, neste momento, para fazer em oposição ao Brasil,
7: é a Argentina.
6: Lembramos, apenas para concluir, no dia em 82, quando a Argentina, que na altura estava em crise profunda, o general, não me recordo agora o nome, que era o presidente, para aliviar a pressão interna da crise económica e financeira e social, invadiu as Malvinas. O Reino Unido, quem fez a intervenção foram os ingleses, não foram os americanos. Os americanos deram o apoio de satélites. E lembramos que aqui o único ramo das Forças Armadas que se portou bem foi a Força Aérea. A Marinha anunciou os portos, depois os ingleses, de uma forma muito deselegante, afundaram o Belgrano com 3 mil homens lá dentro. Um ato de crime de guerra, porque não estava dentro da zona de operações.
7: Muito bem, temos
6: e o exército comportou-se de uma forma lastimável, porque um batalhão de paraquedistas britânico resolveu o problema.
7: Tenho a certeza que nos próximos dias, nas próximas semanas, vamos voltar ao tema. Muito obrigado pela sua entrada neste CNN Meio-Dia. Boa tarde.
6: Obrigado. Boa tarde.
1: Mais de 4 mil nepaleses e 270 estrangeiros foram resgatados pelas equipas de emergência no Nepal depois de dias de enxurrada trágica. O exército continua as buscas em várias centrais hidroelétricas, onde se acredita que centenas de pessoas possam ainda estar retidas. Hoje, 9 dias depois, 2 homens foram resgatados com vida.
9: Today, so far, we have rescued more than 4,000 Nepalese people and more than 270 foreign citizens after that catastrophe. And our troops have been deployed in all the tunnels, 7 tunnels in this area, and we have also deployed ground troops in 19 places of Rasuwa and Nuwakot district. And those deployed troops have been carrying out certain rescue operations and relief material distribution as well.
7: Final neste CNN Meio-Dia, já a seguir a Central CNN com Rita Rodrigues.
1: Bom fim de semana.
7: Bom fim de semana.

0: Não? Vai ser muito.
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0: Bolsonaro está cada vez mais incomodado com a situação. O tema voltou a dominar a semana e promete continuar a dar de falar. Por isso, hoje juntamos na arena da CNN o Bruno Batista, a Inês Serra Lopes e o Pedro Santos Carreiro. Muito boa tarde a todos, sejam muito bem-vindos.
1: Olá, boa tarde.
0: Bruno, entretanto, temos mais uma notícia, é que vai ser um dia mesmo longo e em cheio para Luís Neves, porque se à tarde tem de estar no Parlamento na moção de censura, de manhã, logo às 10 da manhã, vai responder aos deputados tudo aquilo que eles quiserem perguntar, pelo menos foi isso que ele prometeu.
2: Boa tarde. Pois, ele está sempre disponível para esclarecer tudo ponto por ponto, mas cada vez que fala descobrimos mais qualquer coisa, não é? Portanto, vai ser um dia em cheio. Eu acho que, não sei se o Governo vai ter um dia a acabar da melhor forma, porque apesar de sabermos de antemão que vai ser chumbada a moção de censura, isto vai ser um dia de grande desgaste, porque vai ser um dia onde a oposição, e apesar de aqui José Luís Carneiro estar meio comprometido, porque Luís Neves é meio ministro do PSD, meio ministro do PS, não é? Porque o PS tem alguma responsabilidade na carreira de Luís Neves à frente da Polícia Judiciária, mas
0: é que teve sempre algum desconforto na forma como foi reagindo a tudo o que foi sendo revelado?
2: Claro, então, ele foi nomeado por António Costa, não é? Portanto, esteve na Polícia Judiciária durante os mandatos do Partido Socialista. José Luís Carneiro lidou com ele, não diretamente, porque a pasta não dependia da administração interna, sim, da Justiça, mas a AIMA, quando foi, o CEF, quando foi extinto, foi Luís Neves que acolheu todos os inspectores que José Luís Carneiro precisava de encaixar numa nova função e, portanto, tem ali uma ligação de trabalho muito grande, que foi muito próxima, num momento que era politicamente sensível, porque a extinção do CEF foi sensível desse ponto de vista, e Carneiro, portanto, está ali comprometido por esse acolhimento que Luís Neves fez de uma decisão política que era do seu governo e também do seu ministério. Portanto, este vai ser um dia para o Chega, vai ser um dia para André Ventura voltar a colocar o tempo de antena e voltar a ser o senhor de televisão, porque vamos estar todos aqui a ouvir em direto, com uma grande dificuldade que eu antevejo desde já, para que Luís Neves consiga sair destas perguntas todas com alguma coisa de positivo, porque Luís Neves não consegue esclarecer coisas, até porque algumas delas não têm qualquer tipo de esclarecimento.
0: E já teve várias oportunidades de fazer esse esclarecimento. Pedro, será interessante perceber com que tom é que Luís Neves se vai dirigir nesta audiência logo de manhã, perante os outros deputados, sobretudo porque agora sabemos que o Presidente da República não apreciou de todo a forma como ele se dirigiu, nomeadamente aos jornalistas, mas a todos os convidados que estavam naquela cerimónia da PSP na Madeira.
3: Mas alguém apreciou? Sinceramente, eu não só não ouvi ninguém que apreciasse, enfim, suponho que tirando o próprio, não só não ouvi ninguém que o defendesse, que apreciasse, nem sequer os membros do Governo tentaram, e do PSD, tentaram normalizar, tentaram, mas não o defenderam propriamente. O Presidente da República não pode ter apreciado aquela intervenção, porque ela é impossível.
0: Inapreciável.
3: Sim, é inapreciável. É um erro absoluto, como se viu, que só incendiou ou só aumentou a temperatura de algo que já estava bastante incendiado. Ora, um incêndio é uma das palavras-chave para precisamente o tom da comunicação a que referir, porque Luís Neves tem mostrado que é muito fácil de explosão fácil. Há uma parte que eu entendo, que não é sobre ele, e é sobre ele do ponto de vista pessoal, e é sobre ele, são os julgamentos do seu comportamento ético, ele sentia até como julgamentos de caráter. Portanto, eu entendo que ele, lá está, ninguém é distanciado sobre si próprio, portanto, eu entendo que ele até, não está na cabeça, mas que seja demasiado emocional na sua forma de falar. Só que não é assim que em política as coisas devem acontecer, ou melhor, quando se usa esta emocionalidade da política...
0: Está agora, Pedro, deixa-me encontrar os nossos espectadores com a entrada do Manuel Lopes Correia, bem-vindo!
3: Isto sim, a televisão é bem-vindo.
0: Exatamente. Não temos nada a esconder.
3: Pelo contrário, quando se usa este tipo de emocionalidade, está-se a correr riscos que normalmente a política não correm bons resultados. E tanto não colheram que eu tenho a certeza absoluta que o Governo não queria este grau de pessoalidade. Quando Luís Neves diz, ou se dirige, nominalmente André Ventura e o desafio na prática, ele marca a data para o duelo, diz-me dia 8, estarei disponível para responder todas as perguntas do Dr. André Ventura. Quando ele faz isto, ele está a fazer aquilo que o governo não quer fazer. Aliás, dois dias depois, Sebastião Bugalho faz umas declarações, que é a Rádio Observador, onde diz o seguinte: nós não temos, eu estou a citar de cabelo, uma paráfrase, mas o que é isto? Nós não temos parceiros preferenciais e não temos inimigos preferenciais. Eu não sei se isto era para assentar a carapuça em Luís Neves, mas se não era, assentou de certeza. Portanto, este comportamento irascível ou zangado, demasiado próximo de Luís Neves, não está a ajudar em nada. E mais do que isso, ele mostra que é muito fácil de provocar. Ora, quem é o grande provocador português?
0: André Ventura.
3: André Ventura. Mas, portanto, ele vai provocar pronto, aquelas coisas do gangster e do Al Capone e tudo mais, são obviamente
1: a fazer assim, não
3: são provocações. E se Luís Neves responder, como disse, aquilo parecia um liceu, não é? Aquilo parecia uma coisa, vamos ali atrás do pavilhão resolver isto entre nós, parecia assim uma coisa um bocadinho juvenil. Se Luís Neves entrar, porque Luís Neves tem claramente também uma imagem que ele resgata, permanentemente, que é uma imagem de coragem. Eu não tenho medo, e portanto são duas pessoas a dizer, não tenho medo de ninguém, eu não tenho medo de si, e vamos lá ter um duelo, claro que vai ser um duelo verbal, mas claro que vai ser intenso.
1: Muita testosterona nesse dia, sim, no Parlamento.
0: Sim, sim. Há aqui ainda um aspecto interessante, é que nesta famosa e controversa declaração que Luís Neves fez na Madeira, ele termina a dizer que sempre foi e continua a ser um polícia, embora agora seja o Ministro da Administração Interna, o que significa que nesta comissão ele, que estava habituado a interrogar, é que vai ser o interrogado.
4: Ah, pois bem, vai ser interrogado e vai ser interrogado, vamos ver por quem, não é? Porque isso também tem
0: André importância. André Ventura lá vai estar ou não?
4: Claro, não, André Ventura tem que estar, eu acho que tem que estar. Mas, como há discussão da moção de censura durante a tarde, não sei se estará, de facto. Porque também é natural que se esteja a resguardar um bocadinho para a moção, não sei, mas
0: o próprio André Ventura tem de fazer uma gestão do esforço para a terça-feira.
4: Exatamente, a terça-feira dele vai ser muito complicada, mas também pode render muitos votos, tem que se dizer, não é? Agora, o que é que... O que é que André...
0: Como é que podemos esperar a Luís Neves? Num registro completamente diferente. Porque é...
4: Não, mas ele tem um registro impecável no trato com as pessoas, com os colegas, portanto, eu acho que ele vai surpreender pela positiva no Parlamento. Porque ele tem bom trato, boa disposição, enfim, se ele conseguir que não saber, não se informar na parte das supostas calúnias que lhe fazem, eu acho que corre tudo bem. Se ele se informar, aí vai correr tudo mal, de certeza absoluta, vai correr pessimamente, porque nesse caso, aí, entrando em derrapagem, ele vai forçosamente bater em alguns...
0: Se houver um descontrole da parte da manhã, dificilmente ele não se arrasta depois para a parte da tarde.
4: Exatamente, aliás, ainda acho um bocadinho complicado fazer as duas coisas no mesmo dia, mas... não sei, estou à espera de ver se alguém não pede um adiamento.
0: Tem alguma mudança?
4: Sim.
0: Doutor Manuel, muito boa tarde.
5: Boa tarde.
0: E bem-vindo aqui à Arena da CNN. Entretanto, já sabemos que há mesmo investigações que estão a decorrer àquilo que Luís Neves fez. Ontem ouvimos o Procurador-Geral da República. Terá sido difícil para Amadeu Guerra fazer aquela declaração, sabendo nós que havia ali uma relação de amizade entre os dois?
5: Penso não, uma coisa é a representação institucional, outra coisa é a relação pessoal. Se há alguma coisa que eu tenho relativamente a este Procurador-Geral da República, pelo que pude observar ao longo dos anos que vi o seu trabalho, eu próprio já tive em inquéritos em que eram dirigidos pelo senhor, é que o senhor é de facto muito institucional. O senhor, estou a falar do senhor PGR.
0: Sim.
5: O doutor Luís Neves é uma pessoa que dirigia de uma maneira, digamos, menos próxima dos inquéritos propriamente dito, mas era interventivo também. Também me recordo de haver alguns processos em que havia um despacho preferidos pelo doutor Luís Neves na qualidade de diretor nacional. O que eu penso é que o PGR não tem opção na posição em que está, por ainda que haja algum desgosto pessoal,
0: esclareceu ontem quantos processos havia, de que moldes, fez bem em fazer isso?
5: Eu penso que sim, porque repara uma coisa, isto, quer se queira, quer não, hoje em dia não há nada, há um striptease total e completo relativamente àquilo que é a justiça. Não vale a pena tentar fazer parecer que a justiça continua a ter algum grau de recato, porque deixou de ter. Muito devido à comunicação social, tudo aquilo que se passa na justiça é conhecido. Muitas vezes, eu posso dar o meu caso, em que há decisões que são conhecidas antes de serem conhecidos pelos próprios intervenientes, e isto sucede. Eu não estou a fazer uma parábola,
0: é a realidade. Sabe pelas notícias, informações, antes de receber os documentos, é isso?
5: Eu vejo pelas notícias uma decisão de um processo em que eu não fui notificado. E isto é não é, digamos, nada de inovador na justiça. Por isso, penso que a única maneira de lidar com isto é dizer, isto não é permitido e não vale a pena tentar persistir nessa via, porque a violação do segredo de justiça nunca leva a condenações algumas. Acho que levou a duas nestes anos todos, duas condenações mesmo firmes. Estou a falar de processos mediáticos. Ou então tentar aumentar o grau de transparência, mantendo um certo controle sobre aquilo que não deve ser revelado e vir a público, nomeadamente informações sobre que podem prejudicar um inquérito em curso. Sim. Ou que sejam excessivas e que permitam qualificações para além daquilo que é razoável relativamente a um sujeito processual que esteja a ser investigado. Por isso eu penso que o PGR, o Dr. Amadeu Guerra, fez aquilo que lhe competia, disse, este caso não vale a pena, tiveram a falar da parte política, a parte política não vai desaparecer, e quando não desaparece da parte política, não desaparece do espaço mediático, e se está no espaço mediático é do domínio público. Logo, não me parece que exista algum outro tipo de atitude possível que não seja explicar o que é que se está a fazer a nível judicial. Caso contrário, teremos a hipótese da Vox Populi vir, como é habitual, de ser considerações e fazer especulações próprias, nomeadamente quanto aos amiguismos dentro dos altos funcionários do Estado, etc, etc.
0: E, portanto, mais vale ser assim.
5: Fez bem o Dr. Amadeu Guerra em fazer o que fez.
0: A Graça Picão, que está a acompanhar a nossa arena da CNN, já esclareceu que possivelmente André Ventura pode aparecer de manhã na audiência de Luís Neves para a primeira ronda de perguntas, questiona o Ministro da Administração Interna e depois pode ausentar-se nas rondas seguintes, e aí já se prepara para a moção de censura. Ainda bem que a nossa Graça nos esclarece.
2: Ainda bem, mas até em termos de conceito, eu ia pegar nesse tema para dizer que não sei se André Ventura deve ser protagonista da parte da manhã nesta comissão. Esta comissão é a Comissão Parlamentar de Assuntos Constitucionais. André Ventura é candidato a Primeiro-Ministro. Ele fala para o Primeiro-Ministro. Ele pediu a demissão de Luís Neves, é verdade. Mas provavelmente, em termos de conceito, faz-lhe mais sentido ser protagonista de uma moção de censura à tarde, onde ele vai desafiar o governo, do que propriamente estar ali a fazer perguntas a Luís Neves da parte da manhã. Pode ser redutor para aquele que é o líder da oposição. Portanto, possivelmente o Chega pode ter uma estratégia de enviar outros
0: deputados. E achas que ele desperdiçaria essa oportunidade?
2: Não é uma questão de desperdiçar, é uma questão de que uma coisa
0: capitalizar
2: é
0: a outra oportunidade.
2: Exatamente. É guardar-se para a parte da tarde, onde ele quer ser protagonista, e nós já vimos na última intervenção de André Ventura, que ele já foi mais institucional, já não foi tão pistoleiro, se quisermos, e de uma coisa é as questões que ele faz quando vem à televisão e que coloca a um ministro e a um governo no geral. Outra coisa é ele ir frente a frente a fazer este duelo, que nós chamamos que só faltava estar marcado para o pôr do sol, até porque a partir do momento em que Luís Neves diz que o desafio André Ventura a colocar-lhe as questões todas, eu acho que ele não deve comparecer. E também dá uma ideia de que o partido não é de um homem só, esse homem Ventura posiciona-se para ser Primeiro-Ministro e não para confrontar um ministro numa comissão parlamentar.
0: Inês, da tua intuição, achas que André Ventura desperdiça a oportunidade de ir de manhã olhar frente, olhos nos olhos, Luís Neves?
4: Pois não sei, porque há um risco, que é o risco de Luís Neves responder a tudo. E depois, se ele responde a tudo, que sentido é que faz a moção de censura à tarde? Que sentido faz? Não faz nenhum. Não é? E, portanto, não ter quem lhe ponha as perguntas difíceis e quem as coloque de uma forma que seja inultrapassável é importante. Mas, lá está, eu acredito que André Ventura talvez não vá à audição da comissão, porque, de facto, tudo o que ele estava a dizer tem razão.
0: Há esses dois cenários. Já agora, Pedro, o que é que pensas que André Ventura virá fazer?
5: O máximo que puder, aquilo que for mais produtivo do ponto de vista da visibilidade e da confrontação.
0: Portanto, havendo de manhã, vai de manhã, se houver uma noite, de manhã.
5: Sim,
2: se pode. Mas pode correr o risco daquilo que está a Inês a dizer, que é, e se Luís Neves consegue responder a tudo? E se é o derrotado de André Ventura? Vai para a tarde, no fim de ter estado menos bem frente ao ministro de manhã? Portanto, não precisa correr esse risco. Pode mandar Pedro Frazão, Filipe Melo, o que dizerá muitos deputados, que têm perfil para enfrentar. Pedro Frazão tem feito bastante, de forma bastante eloquente também em relação a Luís Neves, e pode-se resguardar de uma possível prestação menos boa, porque à tarde ele tem um momento em frente a todo o Parlamento, e todos sabemos que André Ventura tem noção da televisão, quer dizer, há mais audiências durante a tarde, há mais hipótese de brilhar durante a tarde do que naqueles momentos.
0: E também pode ser um statement, Pedro, porque naquela declaração que André Ventura fez um dia depois da conferência de Luís Neves na Madeira, ele disse que isto, quando confirmou a moção de censura, ele disse que isto não era um caso pessoal.
6: Sim, boa tarde.
5: Sim, mas isso eu acho que corresponde àquilo que já foi dito, que é André Ventura está a querer abrir a sua base eleitoral potencial, não é? Portanto, ele está mais institucional, essa intervenção é completamente institucional. Porque ele está, na minha opinião, a capitalizar ou a representar muitas pessoas que pensam que ele tem razão. Não necessariamente votam nele, mas que neste caso tem razão. E é por isso que ele, claro, vai ter uma derrota no Parlamento, uma derrota de contagem de votos, mas, na minha opinião, vai ter uma vitória política, na minha previsão. Vai ter uma vitória política, porque
6: o Costa
5: vai
6: estar a representar muita gente
5: que não vota chega sequer, mas olha para o PS e o PS está escondido debaixo da cama para ver se o assunto passa. Olha para o PSD e o PSD, o que está a tentar ridicularizar a moção de censura pela sua impotência, do ponto de vista de resultados práticos. E André Ventura está na posição de não, eu estou do lado do certo, e do lado da razão, e do lado da ética, e portanto está bastante mais obrigado, institucional. Obrigado. Não creio que ele vai ser assim tão institucional lá no Parlamento. Foi ali.
2: Isso está na arena certa para não.
5: Foi ali naquele Parlamento, nessa arena, que a uma distância muito curta, o microfone não estava ligado, mas as câmaras filmaram os lábios. A uma distância muito curta, nós todos já estivemos na Assembleia da República e sabemos que o espaço na Assembleia da República é mais curto do que parece na televisão. Muitas quando as pessoas falam umas para as outras, é muito fácil ouvir. E o ministro estava sentado na bancada do governo e disse a André Ventura, que está ali mesmo à frente, aquilo é uma distância muito, muito próxima. E disse-lhe, vais engolá-las todas. Ou terá dito, porque nós não ouvimos.
2: Vais pagá-las.
5: Vais pagá-las todas.
2: Tentando ler os lábios.
5: Vais pagá-las todas. E a André Ventura não se esqueceu como vai de certeza usar isto, não é? Isto é que, para os direitos de Miranda, tudo o que disser pode e será usado contra si. E neste caso, essa é uma das coisas que vai ser usada contra o ministro.
0: Manuel Nobre Correia, vou-lhe fazendo perguntas mais do ponto de vista jurídico, mas se quiser avançar com análise política, esteja à vontade.
5: Se me permitir, eu
0: avanço. Ontem, o Procurador-Geral da República disse que sobre dois processos havia mesmo caráter de urgência e, portanto, eles não estiveram de lado durante as férias judiciais, prendia-se com o atrelado e com as obras no Monte Alentejano. E certamente que são essas perguntas que também vão ser colocadas depois na Assembleia da República a Luís Neves. Porquê é que esses dois é que mereceram caráter de urgência? São os mais graves?
5: A atribuição da... Eu desconheço em absoluto por que motivo. Foi uma coisa que me intrigou e devo dizer que acho que mereceram o caráter de urgência pela sua preeminência, precisamente para a questão política. Porque aqui há um entroncamento que é impossível dissociar entre o judiciário e o político. Aquilo que o Procurador-Geral da República fez é resguardar a instituição judiciária de qualquer crítica que possa ser tecida, nomeadamente pelo político que tão abundantemente referiram os anteriores, as pessoas que me antecederam no comentário. E, portanto, aquilo que eu diria é uma jogada antecipatória por parte da Procuradoria, não só instaurar o inquérito para, nem que seja, para dizer não vemos relevância penal na atuação que, aqui de, do ex-diretor nacional da Polícia Judiciária. Antecipam qualquer crítica que pode ser tecida e, ao mesmo tempo, vão resolver o caso com a celeridade que exige. Porquê? Porque todos os processos que estão debaixo do foco mediático são sempre censurados pela sua lentidão, independentemente de serem rápidos. Atenção, mesmo aqueles que correm...
7: Quando são 17 horas e 16 minutos, sintonizou a Rádio Matosinhos Online. Espero que continue a sintonizar a sua rádio, que vai programar-se toda a noite e todo o dia de amanhã e também de domingo. Estarei de volta na próxima segunda-feira para estar convosco e, ao mesmo tempo, lembrar que temos a entrevista da semana, claramente falando com o Sr. Ex-Presidente Narciso Miranda. Por isso, vamos então agora sim ficar por aqui, lembrando que o dia hoje está um pouco coberto, mas o sol não está muito, muito, muito positivo, digamos que a temperatura também baixou, mas ainda bem, porque não está frio e suporta-se melhor estes dias assim. Mas parece que amanhã o calor volta, enfim. Esta meteorologia está muito enganosa, não é verdade? Pois bem, mas pronto, não podemos fazer melhor do que aquilo que fazemos. Continuamos então convosco com muita música e alguns anúncios que temos para você. Então, muito obrigado, desejo-vos um bom fim de semana e até segunda, se Deus quiser. Muito boa tarde.

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